0: Atenção, galera, o jogo vai começar. Sejam na mesa, é pra botar pra quebrar!
1: Eu